0: rir. Ai, Robert, dá-lhe, Robert.
1: Não, não, não.
0: Rapaziada, tá todo mundo aí?
1: De novo aqui nessa discoteca no Rio de Janeiro.
0: Nossa, eu vi. Vamos estar junto comigo, Robert.
1: E aí? Sombra de janeiro, muito biquíni.
0: Cidadinha!
1: Muita beleza para os olhos.